Acabades de escoitar o poema titulado A Turuxo, de Celso Emilio Ferreiro, pertencente ao seu poemario O Soño Sulagado, publicado no ano 1954.

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Acabades de escoitar o poema O Vento de Manuel María, pertencente ao seu poemario Os Soños na Gaiola.